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0: Bom dia! Muito bom dia, senhoras e senhores. Viernes, sexta-feira, 25 de setembro.
1: Você tá atrasado.
0: 18 graus é a temperatura. Manhã bonita de primavera. Agradável. Prenúncio de chuva. E muita chuva que vem por aí, pelo menos o que os meteorologistas estão dizendo.
2: E em Rieira, o calor pega, não?
0: Ah, nem tanto. Nem tanto, meu presidente. Não, esse aí eu... Esse é o... Não, esse aí... Não, é o... Ah, é o Marne. Eu pensei que fosse o Richard. Ah, é o Marne, louco. Bueno.
3: O Richard já tinha uma quantidade de dedos. O Richard aí não se foi parar.
0: Brigou com ele, tirou ele do ar.
3: O Richard não quis vir acá.
0: Não quis, não quis, não quis. Foi só quando ele estava em campanha.
3: Vim uma vez só acá.
0: Quando candidato ele veio, mas como intendente, não, nos abandonou.
3: Mensagem, mano.
0: É muito puxa-saco lá de Livramento. Lá.
3: Quem?
0: Ele.
3: E bueno, não cuidam
0: tem uma rádio de Livramento lá que ele passa direto.
3: É mentira. Lá, bueno, cidadão ilustre.
0: Vamos trabalhar então, é o último dia da semana. É, né?
3: Sábado. Eu pensei que era ayer, por isso eu cheguei tarde hoje, não pensei que cheguei quase às 8.
0: Quase às 7:30. O sábado, ele pertence à semana que vem ou...
3: É lunes esse primeiro dia.
0: Não, domingo.
3: Vem ou não?
0: Domingo é o primeiro dia da semana.
3: Domingo é o primeiro dia.
0: Domingo é o primeiro dia, você já sabia disso?
3: Acabei de dizer.
0: Domingo. Tem gente que conta a segunda, lunes.
3: Ah, bueno, esse primeiro dia é útil.
0: Sim, perfeitamente. Mas a semana começa com o domingo, então. Todos nós concordamos, né?
3: Não, para mim não. Para mim termina. Para mim começa lunes e termina o domingo.
0: Uhum, é.
3: Alguns calendários começam no domingo e outros terminam no domingo. Nunca vi isso.
0: Não.
3: Como não?
0: Não vi, não vi.
3: Ah, para.
0: 8 horas 11 minutos, 18 graus a temperatura, viernes, sexta-feira, 25 de setembro de 2026.
3: Se vá.
0: Se va más un mes, ¿eh? ¡Qué locura,
3: che! Por mí que se vaya, loco.
0: ¿Y qué pasó rápido en septiembre, hein?
4: Nada, absolutamente nada.
0: ¿Y qué peladura? ¿Está todo mundo en la rua?
3: Está todo mundo
0: pelado. Tú sabes que a semana, o domingo fue el día 20, né? Toda esa semana fue una semana así de tú andar na rua, tudo parado.
3: Pero otra cosa,
0: movimiento está calmo.
3: No hay clase también.
0: Não há classe, desse lado não há classe.
3: Mueve uma quantidade, o trânsito, pelo menos.
0: Verdade, verdade. Tu sabe que tem lugar para estacionar no centro da cidade? Não, coisa que é rara, né?
3: Por isso.
0: Tem lugar para estacionar, rapaz.
3: Quantos niños e adolescentes estudam?
0: Mas eu é que te pergunto.
3: Uma enormidade, que tendrias que saber.
0: Não.
3: Candidato
0: não é tanto.
3: É edil.
0: Não é tanto, vou te dizer por quê. Rivera é uma das cidades do Uruguai que tem o menor número de crianças, cara.
3: Que vai ser? Sério?
0: Claro. O Uruguai é um país de idosos, tu sabe disso. E quem tem condições...
3: A maioria dos países vai caminho a isso.
0: Quem tem condições vai embora. Vai para o Brasil, vai para a Argentina, vai para...
3: Também para a Ponta Leste.
0: Exato, que eu ia falar. Então é isso. Mas Rivera tem bastante escolas infantis.
3: Claro, e uma cadeia.
0: Tem sim.
3: Tem bastante, sim. Não só na escola.
0: A escola 8 acá, bem movimentada, rapaz.
3: E a escola 8 tem dois turnos, de manhã e de tarde. 140, creo que se chama de manhã, sabia?
0: Tem escolas à noite também aqui?
3: Escola aqui noturna, creo que havia na escola 1, creo que havia. Escola.
0: Uhum.
3: Escola primária.
0: Não, primária, é isso que eu perguntei, exatamente.
3: Sim, parece que a escola 1 teve um tempo aí. Uhum.
0: Muito bem. Tô vendo que não vai render o programa hoje. Alguma coisa me diz.
3: Tá desanimado com o fim de semana.
0: Brasil empatando com a Austrália. Não vai olhar nada. Não coloca lá.
3: Ah, você na Globo tá só propaganda política. Fica quieto.
0: Mas tu bota na Globo, tem que botar nas TVs... A TV fechada? Que não tem propaganda política.
3: Tá na de Porto Alegre. Tem que ser Porto Alegre.
0: Bota na Jovem Pan, que não tem. Bota nessas TVs abertas.
3: Propaganda do Flávio todo dia.

0: isso eu vou perguntar para o doutor Marco Aurélio na próxima, na próxima visita dele.
1: Sempre termina presa em sua casa, torturado, longe de seus filhos.
0: Exatamente, exatamente. Por que, que as pessoas más, elas demoram mais para morrer? Está errado. A lei da vida está errada.
1: Por que dizes que ele é um presmalo, logo?
0: Os caras causou muito mal para o Brasil, cara. José Sarney foi um dos que inventou o sistema no Brasil. O Foro de São Paulo.
1: Ah, por favor.
0: Fernando Henrique Cardoso, Fernando essa Henrique turminha Cardoso toda. É outro.
1: Presidente, amigo del, del... Amigo de quê?
0: Não viu o cantor esse, o Rick, que morreu agora?
2: Não fui eu quem fez isso.
0: Acidente de helicóptero.
1: Vocês estão falando, Vila Renner, habla assim.
0: O Rick era uma rica da pessoa, cara.
1: Não sei, não lo conheci.
0: Ah, um baita de um ser humano, pai, avô, é, 40 anos tio, vivendo com a esposa. Tio, ídolo do Bolsonaro, bolsonarista, gente do bem. Eu não entendo mais.
1: Bueno, eu sei que ele, capaz que não sabe elegir piloto de avião.
0: Pode ser, não sei.
1: É piloto, capaz que é piloto da Lula.
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1: Necessitando, hablaste tanto de mi perro Manolo, que seria bueno que le...
0: Manolo, o nome do teu povo.
1: Ele se ri.
0: Manolo. Manolo era o filho do mais novo do... Não, não era o mais novo, mas ele era meio louquinho, Manolo. Do El Gran Chaparral, da família.
1: Mirá que el otro día confundiste el zorro con el llanero solitario. ¿Estás seguro que el Gran Chaparral?
0: O Manolo era, era. Eu não me lembro o nome dos outros.
1: Puedo buscar a ver quién es el busca Gran aí, Chaparral, porque tanto hablas, parece... Já se parte del programa el Gran Chaparral.
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0: 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Descobriu o nome dele?
1: El Gran Chaparral, cuyo título original en inglés era The High Chaparral. Era Chaparral, ¿verdad? Claro. La famosa serie de televisión de género western. Emitida por la cadena NBC entre el año 67 y 71. La historia se desarrolla en el desierto de Arizona, cerca de la frontera mexicana. Es 1870 se basaba la 100 años antes de él.
0: Imagina.
1: La trama giraba en torno a la relación entre dos familiares, los Cannon y los Montoya. Pero Manolo, te aseguro que había un Manolo.
0: Sí, sí, era uno de sus hijos.
1: Manolito Montoya, carismático hermano de Victoria que prefiere vivir en el Rancho Canos. Manolito, che, qué memoria que tenés.
0: Tú viu só.
1: Te marcó el Rancho Canos. Fuego,
0: tu viu, fuego. Tú viu só. 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
1: Cabe aclarar que essas canetas aí que estão falando, a Jovem Pan, pode ler aí?
0: Pode. É, Conitec vai analisar canetas emagrecedoras no SUS. Proposta contempla dois medicamentos para obesidade.
1: É para a gente obesa, não?
0: Claro.
1: Porque sabe como é, um gordito, uma gordita obesa vai querer usar para... Como vai ser por el SUS, é para a gente obesa.
0: Mas é que o teu presidente aí... Está lançando, quer, ajudar quer dar de graça as canetas. Não pode, cara, o que ele está fazendo em plena campanha.
1: Ah, por favor, de saúde pública. Não te gusta nada de lo que ele faz.
0: 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Semana que vem eu vou ter que dar jeito de ir no médico, cara. A minha voz está ficando rouca. Essa tem momentos que ela está falhando. Ligo. Eu não estou gostando disso. Não estou gostando. Tem que ver. Vou ter que ir num otorrinolaringologista, é o nome.
1: Muito bem.
0: Diga comigo.
1: Pá, não, difícil para mim.
0: 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E ele que é presidente da Associação Médico Espírita de Santana do Livramento.
1: O Cacheri foi sucesso, doutor.
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1: Muito bem.
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0: 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Vamos ver como é que vai se portar o tempo pro fim de semana, hein?
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0: A previsão é de muita chuva para o fim de semana. Já começa amanhã, sábado. Hoje a máxima vai a 28 graus. Amanhã o tempo já começa a se enfeiar. Com mínima de 16, máxima de 29.
1: Sim, mas não tenho chuva. Dá calor, mas não chuva.
0: Eu tenho 7,9 milímetros já para amanhã.
1: Por la noche, compa.
0: Tchê, sabe que algumas previsões marcavam chuva para essa madrugada.
1: Oh, melhor não.
0: Deixa eu te dizer. A partir do meio-dia amanhã.
1: Bueno, vamos esperar, então.
0: A partir do meio-dia, 0,2 milímetros. Não vai chover. 0,2 não é chuva.
1: Que você vai preparar para o domingo?
0: Ó, a partir das 4 da tarde, 1,3 milímetros já com raios e trovoadas.
1: Raios
0: que eu partam, tá? Então, Bueno, então, a partir de sábado, 2, 3 da tarde, começa a chuva. E aí não para mais. No domingo, 61 milímetros de chuva.
1: Não, domingo é cantado, vai chover.
0: Mínima de 14, máxima de 20. Lunes, 33 milímetros de chuva. Mínima de 16, máxima de 25. Martes, 30 milímetros de chuva. Mínima de 14, máxima de 25.
1: Aí, venimos bem, né?
0: Miércoles para. 30 de setembro para a chuva. Mínima de 10, máxima de 21. Depois, 30 de setembro, eu parei. 1º de outubro, jueves, quinta-feira. Cai um pouquinho a temperatura. Mínima de 8, mas vai a 21, tranquilo. Viernes, sexta-feira, 2 de outubro. Mínima de 9, máxima de 23. E sábado, 3 de outubro, 17 milímetros de chuva. Bueno, tá aí. É o que temos.
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0: Para ouro viejo, compra e venda de ouro, ali na Sarandí Galeria Arcos, la cotización de la moneda, dólar en la compra 39.10, en la venta 41.50. Euro 43.58 y 48.36. Real 6.8 en la compra, 8.5 en la venta.
1: La real volvió a subir 5.18.
0: Estava 5 e quanto ontem? 5 e...
1: Estava 5,10, depois 5,12, 5,16, 5,18.
0: 25 de setembro, curiosidades do dia. Estamos no 268º dia do ano. Umidade do ar entre 68% a 90%. Faltam 97 dias para acabar 2026. A lua está na fase crescente, 98,65%. Tu viu que vai ver, a lua vai mudar bem no momento em que vai vir muita chuva.
1: Então não vamos ver o câmbio mesmo.
0: Por quê?
1: Se vai haver chuva, vai estar nublado.
0: Hoje é o dia do Pu.
1: Do Pu? Do Pu.
0: Dia do Pu.
1: Gás.
0: P-U.
1: Pu?
0: Não, não.
1: P-U-M, seguido.
0: É uma palavra, não, é P-U. Começa com P-U.
1: Isso é uma profissão?
0: Não, não é uma profissão.
1: Ah, então você não é.
0: Hoje é o dia do Pu, é uma palavra com apenas 2 sílabas, hein?
1: Tá seguro, mas não é uma profissão?
0: É uma palavra com apenas 2 sílabas.
1: Você trabalha?
0: Hoje é o dia do Pu.
1: Não sei, não vou dizer nada, cara.
0: Tá com medo? Tá pensando, mas não te anima a falar.
1: Não, não tenho medo. Você tem medo.
0: Tu tá com medo, mas tu quer falar, mas tu não quer falar. Tu tá com medo de falar. Dia do que hoje, né?
1: Pensar que eu
0: começa com...
1: Vou ter medo de algo, nome viejo.
0: Vou te dar mais uma dica. Tem 2 sílabas.
1: Que letra termina?
0: Termina com O. É.
1: Ah, não, aí cambiaste.
0: Termina com O.
1: Você.
0: Uhum. P-U e termina com O.
1: Ah, não tenho ideia.
0: E são só 2 sílabas. Hoje é o dia do Pu.
1: Pu?
0: Pulmão.
1: Pulmão.
0: Mão.
1: Che, que tipo inteligente que sou, me enganaste. Não tinha 4 letras de bolo.
0: Hoje é o dia das filhas. Olha aí. Eu tenho uma só.
1: Tens uma? Bueno, tá?
0: Um abraço para minha querida filha, Tainá.
1: Vale por várias.
0: Eu tenho 2, né? Porque agora com a minha neta, cara, é impressionante. Eu nunca imaginei que fosse sentir o que eu sinto pela minha neta.
1: Sim. Imagina agora quando começa a caminhar e chamar de
0: cara, é o mesmo sentimento. Sim. E às vezes eu penso que ela é filha. Até já andei levando uma bronca. Cara, tu é voto, não é pai. Hija, não te mete. Tu é voto, não é pai.
1: Essa mimar essa guriça, já veio, já que vai mimar.
0: Que coisa séria, cara. Essa malcriada. Então eu tenho 2 filhas, a Tainara e a Tayane.
1: Um saludo.
0: Hoje é o dia da lá.
1: Lâmpada.
0: Não.
1: Lamparina.
0: Não.
1: La bandeira.
0: É, tu nem fez a pergunta que tu faz.
1: Você come?
0: Você come.
1: Ah, com lá? O que você come com lá?
0: Você come com lá. Eu não gosto. Não vejo.
1: É dulce ou salado?
0: Pois eu nunca comi, cara. Não sei.
1: Como sabes que não te gusta se nunca...
0: Você come, mas é que porque pelo que eu vejo, não...
1: Ah, não te gusta? Você vê que é feio?
0: É feia, feia, feia.
1: Color?
0: Meio rosadita, assim.
1: É rosadita?
0: Rosadita.
1: Você chupa ou você
0: guarda? Você chupa também. Você come e você chupa. E é rosadita.
1: Que Xuxa com Lá.
0: E é feinha. Às vezes é bonitinha, mas é. Normalmente não é bonitinha.
1: Não, não te gusta. Vê se não, não.
0: É melhor beijar, comer sem olhar.
1: Poner na boca aí, cara.
0: É, porque pode ser perigoso.
1: Não, não sei o que será. Não sei o que será. Lá, não sei o que será.
0: Lagosta?
1: Ah, é um bicho feio. Não sei, deve ser rico.
0: Te falei que era um bicho feio, te disse. Tem que lavar bem pra comer.
1: Peludo aquele bicho ou não?
0: Não sei, nunca toquei numa lagosta, nunca peguei.
1: Pondrias na mão? Morta sim.
0: Morta sim. Hoje é o dia...
1: Pero aí lagosta nem grita também.
0: Hoje é o dia do
1: Travesseiro. Trânsito.
0: Trânsito. O dia brasileiro, o dia nacional no Brasil do trânsito, viu? Dia interessante. Conscientização.
1: A ver se aprender a manejar, porque lo que es burro manejando, por favor.
0: Hoje é o dia do
1: Sonoplasta.
0: É quase isso.
1: Sonífero.
0: Quase. Tudo derivado, é tudo derivado.
1: É algo no sonho.
0: Tudo.
1: Sonâmbulo.
0: Não, sonho mesmo.
1: Hoje, sonho.
0: Hoje é o dia do sonho.
1: Mira, o doutor, podemos chamar
0: o doutor. Ontem nós estávamos falando sobre pesadelos, né? E sonhos, tá aí, ó. E hoje é o dia do sonho. Bacana. Tinha essa noite, eu sonhei, cara. Eu passei toda a noite sonhando. Sabe que eu sonho todas as noites? Às vezes eu lembro como eu me acordei agora pela manhã. Eu estava sonhando agora pela manhã, mas até que eu não lembro bem exatamente o que foi. Às vezes a gente acorda cansado do sonho, né, cara? Tu passa toda a noite sonhando, tu não descansa, velho.
1: Te parece? Sim, pode ser. O corpo termina estressado.
0: É, mas eu sonho todas as noites. É impressionante. Bueno. Fatos que marcaram o dia de hoje, 25 de setembro na história. Hoje é o aniversário do município de Carlos Barbosa. O município de Carlos Barbosa é um dos municípios com melhor qualidade de vida no Rio Grande do Sul.
1: Eu não sabia.
0: E eles têm o time de futebol de salão famoso, Carlos Barbosa, que já foi campeão do mundo de futsal. 1935, Assis Chateaubriand inaugurou a Super Rádio Tupi do Rio de Janeiro. Super Rádio Tupi. Eu ouvia a Rádio Tupi antes, quando era ondas curtas.
1: Por que as rádios de Brasil, quando transmitem futebol, transmitem com aquele eco?
0: Não são todas. As do Rio e São Paulo fazem isso.
1: Por que fazem?
0: A Bandeirantes.
1: Isso fazem por gusto, isso?
0: A própria Tupi, exatamente.
1: Qual é a graça de pôr aquele eco?
0: Tradição. As do Rio Grande do Sul não fazem isso. Não, nem a Guaú. Nunca fizeram. Nem Gaúcha, nem Guaíba, nem Bandeirantes. Mas a Tupi faz, a Globo faz. Bandeirantes também faz.
1: CBN, aí uma que CBN não.
0: Não, a CBN não faz.
1: Não,
0: a Jovem Pan acho que não faz também.
1: Ah, escutava e dizia, por que põe Nico?
0: É. 1956, a parceria entre o poeta Vinícius de Moraes e o compositor Tom Jobim estreia com a peça Orfeu da Conceição.
1: Muito bem.
0: É. Não é o meu estilo, mas tá. Em 1980, morre o baterista da banda Led Zeppelin, John Bonham, que também era...
1: Vamos a tocar, vou buscar aqui.
0: O baterista tem uma música do Led Zeppelin, que é só bateria. Eu não me lembro o nome.
1: Seguro? Vou buscar aqui.
0: É só bateria, cara.
1: Música,
0: o cara dá um show. Mas tu viu, conheceu a bateria dele?
1: Não.
0: Mas era impressionante o número de instrumentos que tinha, né? De percussão que tinha. E tem um clipe em que ele toca essa música que eu digo que eu não lembro o nome da música, mas é só bateria. E tem um clipe, um vídeo dele tocando, é impressionante a desenvoltura
1: do cara. A famosa canção da Led Zeppelin, inclusive um legendário solo de bateria.
0: Isso, é essa mesmo.
1: Se chama Moby Dick.
0: Moby Dick.
1: Vou buscar.
0: Vamos rodar? Em homenagem a ele, então. Em 1991, então, o presidente brasileiro Fernando Collor de Mello institui o horário de verão em parte do território nacional.
1: A mim me gustava o horário de verão.
0: É,
1: tu sou contra, não te...
0: Eu não era muito a favor, justamente por causa do horário aqui do Uruguai, que quando não fechava, né? Atrapalhava muito a vida da gente, né? Por isso que o meu Olá, que tal acabou indo até 1 da tarde.
1: Porque começou no horário de verão?
0: Eu combinei com a direção e aí ficou. E até hoje estamos até 1 da tarde, porque antes ele era até meio-dia. 1998 foi reinaugurado o Museu do Café do Brasil. E a mensagem de hoje, enquanto o Diego prepara um Mob Dick do Led Zeppelin, que é uma música só com bateria, para quem gosta de bateria, né? E não tem mensagem de hoje.
1: Não há.
0: Não.
1: Se não há, Mario Pena tem.
0: Não tem mensagem de hoje.
1: Mario Pena não é.
0: Que raro, cara. Não tem, mas não tem problema. Eu tenho a frase do dia aqui da outra página. inspirado no pensamento do escritor James Allen, que foi: emissoras defendem rever modelo de propaganda eleitoral. A AESP aponta desigualdade entre plataformas e comunicação pública, sem dúvida nenhuma. Porque a TV aberta e as rádios, eles ganham dinheiro. Mas não é muita coisa, não. Mas atrapalha muito a programação.
2: Para que existe a plata do fundo eleitoral, aquele se todo mundo pide dinheiro para a campanha? Não, estou te perguntando.
0: Sério. Eu estou respondendo. Para os políticos. Fundo eleitoral é para os políticos.
2: Bueno, mas se supõe que isso tem que ser para
0: propaganda. Para os políticos, para os donos dos partidos, desculpa. Aí eles distribuem como eles querem. Eu, quando fui vereador, eu ganhava só santinho. Eles não
2: só
0: me davam dinheiro.
2: Santinho não te davam plata.
0: Nada. Nem dinheiro para gasolina.
2: Santinho superfaturado, tá seguro, tá certo.
0: Mas quem ganha mesmo são os donos do partido. E aí eles distribuem para quem eles querem. Entendeu?
2: Que vergonha isso.
0: O que tu ia ver? Ah, tu ia ver a música do...
2: La tengo acá, la estoy preparando.
0: A ver.
2: Dame aí.
0: Em homenagem a Led Zeppelin.
2: La tengo casi pronta.
0: O baterista do Led Zeppelin, famoso John Bonham, que faleceu em 1980 num dia como hoje. 45. No dia 25 de setembro.
2: 45 minutos la tengo.
0: E a música do Moby Dick é uma música interessante porque é só com bateria.
2: Tá seguro que você
0: sabe? Absolutamente, eu tenho certeza. Mano. Tenho certeza. É que tu é um guri novo, tu não sabe. Nunca vi esse negócio. Tchê, não é essa.
2: Moby Dick, Led Zeppelin.
0: Então não é essa. É, começa só com bateria, ou então é mais pra frente. Vamos ver.
2: Cara, isso aqui tem um solo de bateria.
0: Não, é só bateria, cara. Impressionante.

0: é essa, não. É, começa já com bateria e é, eu acho que uns 4, 5 minutos tá, só. Tá. Essa aí, ó. É na mesma música, então.
1: Ah,
2: é
1: por isso.
2: É solo dentro da música.
0: É essa aí, ó.
2: Isso show também, né?
0: Não, mas tu vai ver como é que fica agora. Ó. Olha que loucura.
2: Isso tu escutavas quando era guri?
0: É. Eu escutava quando era guri. Quando tu... Vamos usar ela de trilha pra ler a mensagem do pessoal? Vamos lá. Nunca fumei, cara.
2: Ah, por favor.
0: Nunca fumei, cara. Não posso, eu tenho máscara. Até pensei um dia em conhecer, mas não... Como eu... Não posso. Não posso fumar, não gosto. Não fumo, não bebo. Não faço nada.
2: Essa é a música sana de antes.
3: Consumem droga.
0: Letícia, que Deus nos abençoe e nos guarde e que Ele nos faça crescer, prosperar, conquistar, vencer e avançar. Que tudo corra bem. Ah, pensei que tu ia deixar a música.
2: Esse louco tá em trânsito,
0: música
2: cara.
0: Linda,
2: tá,
0: cara.
2: Tá transformado.
0: Deixa a música.
2: Cá, como, teu amigo.
0: Cabral mandou um áudio pra gente aí. Buenas. Ô, o Cabral manda um áudio pra todo mundo, tu viu?
2: Mandou,
0: tô olhando aqui, mano. Mandou áudio pro Júlio ontem.
2: Ah, ele manda.
0: Ele manda pro...
2: Ele escuta pra Júlio.
0: O Juani, pra todo mundo. Bacana, Cabral. Sinal que ele é um radiófilo, não é só o nosso programa. Ele ouve a rádio.
2: Ele tá aí.
0: Aí.
2: Pero los huevos traen solo para nosotros.
0: Sim, claro. Bom dia, Cabral.
2: Não, le hice lo de Leticia que...
0: Le já li o da Leticia.
2: Ah, perdóname, entonces voy con Cabral.
0: Te liga, Bico.
2: Estoy concentrado, cara.
0: Na música.
4: Bom dia, Danilo de Barcelos. Bom dia, Dieguito.
0: Uhum.
4: Que tem uma prestimosa sexta-feira.
0: Tá devagar.
4: Tudo de bom.
0: Hoje.
4: Um forte abraço. E vamos que vamos. Arriba,
0: tá.
4: Tricolor.
0: Um abraço.
4: Deus no comando sempre.
0: Hoje é quero-quero, tu viu? Hoje é quero-quero, não é galinha. Buen día, gente. Excelente viernes para ustedes. E audiência fuerte, ¿eh? ¿Eh?
2: Vamos arriba.
0: Abraço.
2: Álvaro Teixeira.
0: Daniel. Táxi 22. Bom dia, Daniel.
2: Daniel, ¿qué te parece esa música, Daniel? Quiero tu...
0: De fundo.
5: Buen día, Núlio. Buen día, Diego. Buen día a todo el Inso Horizonte. No, falta decir que estamos, pero muy pegados al 89.3. Y ayer me estuve comunicando con la señora de Lubisomi, de Villa. Y te pasé...
0: Ah, sí.
5: ¿Cómo estás, ahí en tu celular, ahorita reenvié el audio. 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Pronta recuperación para el amigo Billy.
2: Claro que sí.
5: Estaremos trabajando juntos de vuelta.
0: Claro que sí.
5: Comentarios, abrazo grande.
2: Abrazo, Daniel,
5: bendiciones
2: abrazo.
5: Para todos.
0: Vamos. Sabe que eu conheço gente, cara, conheço pessoas que já tiveram 3, 4 infartos, cara. E dão a volta por cima. Com certeza o Billy vai dar também. Ele é forte.
2: Sim. Guerreiro. Tá tocando uma guitarra, uma bateria.
0: Vanusa, dá um bom dia aí, Vanusa. Quanto tempo?
6: Bom dia,
0: parece.
6: Uma ótima sexta-feira para todos nós. Que esse dia de sol maravilhoso, que seja bem proveitoso para todos.
0: É, mas tá meio tímido,
6: bom,
0: hein?
6: 9 dias, hein?
2: 9 dias.
6: 9 dias em contagem regressiva para o grande dia, para a gente mudar esse país.
0: Opa!
6: Vamos que vamos.
0: Isso aí!
6: 22 na cabeça.
0: Isso aí, guria! Hein? Hein?
7: É uma coisa tão absurda.
0: Mas essa é das minhas, cara. Tá pensando?
7: Vai embora.
2: La voy a bloquear, Vanusa.
0: Grande Vanusa.
2: Tenho desilusão contigo, Vanusa.
0: Ó, o César vai falar alguma coisa de quem? Do YouTube? Bom dia, foto do livro que tenho deles. Hoje faz meio século de vida a minha banda favorita.
2: E viene ser de novo, hein?
0: Naquele dia se reuniram, é verdade, numa modesta cozinha na casa de Larry Millen, o baterista da banda, e decidiram criar o U2. É uma das muito poucas grandes bandas do rock que mantém a sua formação original depois de tantas décadas. Se bem, acho que já estarão para a aposentadoria em breve. Tinha duvido, hein? Se depender do Bonovox,
2: se
0: o cara vai...
2: Esse, disco novo, comemorando 50 anos.
0: Exatamente.
2: Já tem nome do disco, mas não sei qual
0: é. Aproveitando a deixa, gostaria que passassem canções deles. Como é difícil escolher só uma, vou pedir Discotheque. Ótima jornada para todos e muito bom fim de semana. Obrigado aí, César, pela força. Olha, ele tem os CDs, ele mandou a foto de todos os CDs que ele tem dele. Eu tenho 2 desses que tu colocou aí. E tem um disco, tem um long play dele.
2: Bueno, anda preparando lugar aí para o novo disco que sai em setembro de 2026. A banda revelou, durante um episódio de podcast, o novo nome. del nuevo disco, ¿no? Qué bien. Carnaval de Luz se va a llamar.
0: Carnaval de Luz. Essa última música que eles lançaram, eu não gostei. Comentei contigo, né? Até rodei, mas
2: não conectaste com a música.
0: Não, não gostei. Bueno, olá, dupla de gênios. Pô, olha isso, velho.
2: Gracias por...
0: Hein?
2: Por reconhecer-me.
0: Não, eu tô dizendo que ele me impressionei, ele tem te chamado de gênio. Eu já sabia. Puta, chamou de gênio, rapaz.
2: Ah, che, louco, olha, eu vi tudo.
0: Me impressionei.
2: Ah, che, que
0: dupla de gênio, tu tá incluído, oh, velho.
2: Meu amigo,
0: hein?
2: Meu amigo.
0: Hein? Aprendamos com os provérbios árabes. Provérbio 1. O maior erro é a pressa antes do tempo e a lentidão antes da oportunidade.
2: Pá, não entendi nada.
0: Eu entendi. Provérbio 2. Não faça de sua vida um livro aberto, para que aqueles que não sabem ler não o rasguem.
2: Opa!
0: Muito boa essa.
2: Essa foi boa.
0: Provérbio 3. Ama a verdade mesmo se te magoa. Odeia a mentira mesmo se te agrada. Boa, hein? Muito bom. Provérbio 4.
2: A gente teria que aprender disso.
0: Provérbio 4. Aquele que tem saudade tem esperança. Aquele que tem esperança...
2: Tem saudade.
0: Tem tudo.
1: Não entendi. Eu não entendi nada.
0: Frase 5. Provérbio 5. A verdade é como o sol. Não pode ser escondida. Até a próxima. Que foi, Diego? Poxa, que coisa.
2: Essa séria. Notícia eu queria mandar a gente.
0: Verônica Costa é presa por torturar ex-marido. Ex-vereadora do Rio é condenada a 10 anos e 8 meses de prisão. Essa moça aí?
2: Essa era, tinha um programa de funk uma quantidade de anos atrás, tá acordado?
0: Também, funkeira, só podia dar nisso. E tem uma carinha de louca, né?
2: Torturou o marido.
0: Tem uma carinha de pirada, cara.
2: Me deu uma paliza, tu não viste porque eu tava legendo, mas na foto é louco, assim.
0: É. Pobre homem. Dando nele?
2: Não, não, como que... Acha também, acha...
0: Mas tem uma carinha de infeliz, coitado.
2: Nós outros sofremos.
0: Ah, tem que apanhar mesmo.
2: Pero como sabe...
0: Com essa carinha tem que apanhar mesmo.
2: Violência, louco, a mulher
0: não pegava, tem que apanhar mesmo.
2: Bueno, tu viste alguma mulher que te ameaçou pegar-te?
0: A mim?
2: Sim.
0: Quem? Não.
2: Não, te pergunto, porque sabes...
0: Ah, isso já aconteceu comigo?
2: Sim.
0: Ah, várias vezes. Várias vezes tive que fugir. Ah, aconteceu. Ah, vai dizer que não aconteceu contigo também?
2: Também, passou, obviamente. Ah? Tive que correr. Também.
0: Já aconteceu de duas correrem atrás pra mim.
2: De a dois, tá? A esse nível não,
0: já,
2: não
0: já
2: então,
0: aconteceu.
2: Então, parabéns!
0: Teve um dia que eu tava num clube, e aí tava uma dentro do clube e a outra fora do clube me esperando. E aí eu não sabia pra onde ir. Me encerrei no banheiro. Aí era 6 horas da manhã, tava o pessoal limpando lá e aí tava eu lá.
2: Eu tava metido,
0: e aí o cachorro.
2: Então
0: dá uma olhadinha lá, vê se tem ninguém lá fora me esperando lá. Aí os caras foram lá, não. Tá
3: eu
0: limpo.
3: Até entendo.
0: Tá limpo. Nós vamos mandar o segurança te levar.
3: Ah, mas beleza. É inocente. Inocente total.
0: 15 para as 9. Todo mundo falou, todo mundo se pronunciou. Programinha de sexta-feira. Tem que ser leve hoje, hein? Eu não quero brigar contigo hoje, cara. Sexta-feira.
2: Para arruinar-te na manhã, não mais.
0: Olha aí, ó. Austrália 1, Brasil 0. Que
2: verdade. Mas são dois partidos contra a Austrália, sabia?
0: Ah, tá bem.
2: É um para cada um, isso tá tornado.
0: Diego, a vida tá muito complicada pra gente estar dando bola pro futebol. Tem coisas mais importantes.
3: Exatamente.
0: Tem coisas muito mais importantes pra nós resolvermos.
2: Que golaço, que golaço, que golaço.
0: Por exemplo, ó. Vamos ver o gol. Ah, mas que frango!
2: Ah, que golaço, golaço.
0: Mas o goleiro nem foi na bola.
2: Que vai isso?
0: Desviou?
2: Tava dentro do arco, já.
0: Deixa eu te contar uma coisa. Hoje, às 10 horas da manhã, tem um... Isso sim é clássico. Tem uma importante reunião do Ministério Público Federal que vão analisar o destino do Paulo Gonet, Procurador-Geral da República.
2: Pobre homem.
0: Então, agora, às 10 horas...
2: Perseguido.
0: Essa reunião que vai acontecer hoje...
2: Perseguido.
0: Nunca aconteceu na história da República Brasileira.
3: Não tem!
0: Então,
3: condição.
0: Pela primeira vez. Então ninguém sabe o que, que vai dar. Bom, eu já adianto pra vocês. Não vai dar nada. Não vai dar nada.
2: Inocente.
0: Não vai dar nada. A partir do momento que legislativo, executivo e judiciário andaram no avião do Vorcaro, tá todo mundo enrolado. É óbvio que não vai dar nada. Mas pelo menos a imprensa fica ganhando dinheiro dos patrocinadores, porque tem o que falar. Porque se não tivesse acontecendo isso do Vorkaro, o que seria da imprensa hoje?
2: Bueno, yo creo
0: da
2: que
0: mídia.
2: Eu creo que esta, ahora tendrían que estar discutiendo propuesta política. Que pasan todo el día hablando de ese hombre,
0: muchachos. O que seria da televisão brasileira, o que seria das rádios no que fazem notícia. Né? Então, por exemplo, o modelo que nós utilizamos aqui é o melhor modelo do rádio. E é por isso que nós somos e fazemos tanto sucesso. Porque nós temos um modelo de fazer rádio diferente, onde a opinião do ouvinte, onde a nossa opinião, que tem gente que não concorda, a nossa opinião...
2: Eu não estou de acordo.
0: Pode falar, pode falar.
2: Com a tua opinião.
0: Pode falar, eu sei disso.
2: Eu sei disso. Por isso somos amigos, logo.
0: Eu sei disso. Também sei disso. Bom dia, Fronteira. Hoje, último dia de fisioterapia.
3: Tem coisa que ele tem que falar e ele não fala. Ele
2: não habla, não habla.
0: Último dia de fisioterapia, que tenham... Que tengan un hermoso viernes. ¿Quién es que está con
2: saludo, chucha? El amigo Ronnie.
0: Ronnie. Bueno, Ronnie, qué bien, Ronnie. Fuerza, ¿eh? Fuerza, Ronnie.
2: Ahí está ahí sentado escuchando el programa, ¿verdad?
0: Muy bien.
2: Tomando un mate.
0: O que temos aqui, então, para fechar essa primeira parte? Abraços para nossa audiência.
2: Saludos aí.
0: E a música que o Diego vai dizer para nós agora, qual é, que eu não sei. Deixei com ele hoje.
2: Vamos, não, depois vamos tocar las tuchas aí.
0: Das minhas?
2: Pero vamos com o YouTube, que pediu César.
0: Ah, verdade.
2: Aproveitar que...
0: Um momento importante do YouTube, sem dúvida nenhuma. Perfeito. Então, quem está aqui no
2: Discotec.
0: Nosso Facebook são as seguintes pessoas. Suzana Gonzalez, bom dia, deixa eu marcar ela aqui. João, Júlio Ibanez. Saludo, Julio Ibanez.
2: Ibanez
0: Lima.
2: Ibanez.
0: Ibanez. Conhece ele?
2: Não conosco, pero...
0: Uhum. Quem mais está aqui conosco? Jet Wash Lavagem.
2: Opa!
0: TMU Jet Wash Lavagem. Tá nos ouvindo lá e lavando os carros aí. Bacana, um abraço. Albert Teixeira, Lia Simone, Suzana Gonzalez, Ana Frost, Eber Martins, Jussara Freitas de Souza deram um likezinho aqui no meu Facebook. Obrigado, viu? E no TikTok a gente não tem como saber, mas então a gente manda um abraço pra vocês aí. Obrigado, graças a
3: Deus. Vamos, Tolaria!
0: E a música que tu tá destacando é do
2: Discotec
0: YouTube.
2: De YouTube para César, que pediu aí, toca música favorita.
0: Discotec YouTube, muito bem. Deixa eu ver se eu tenho alguma coisa deles aqui. Não tenho deles aqui.
2: Não, eu não tenho.
0: Tu também não tem?
2: Não.
0: Só o César que tem, hein? Que coisa.
2: Hoje faz meio século de vida minha banda favorita.
0: Bacana.
2: Parece raro que não haja aparecido.
0: É, não apareceu nem no meu aqui. Tá bom. Já voltamos com as notícias mais interessantes aqui das últimas 24 horas. Fique com a gente.
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0: Só que de 1955 nasceu o cantor e músico italiano Zucchero. E essa música é um clássico. É um clássico. Não tenha dúvida que
1: é a única que conosco dele.
0: Senza una donna, sin una mujer. Não, na canção mais icônica, exitosa a nível internacional de la carreira de Zucchero. Essa música ainda lembro de ter dançado coladinho nas minis do Cruzeiro. Aí terminava as minis do Cruzeiro, a gente ia pra mini do Recreativo, que terminava um pouco mais tarde. Geralmente em pauleira.
2: Maravilha!
0: Tá bem.
1: Puedo cortar la música?
0: Pode cortar. Pode cortar.
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0: Então tá, vamos ver o que temos de notícia para essa sexta-feira, leve, suave, nada de forçar muito
1: traemos
0: hoje. Traemos
1: uma notícia boa, hein, Nalo?
0: Vamos lá, nível do reservado... Não vou ler isso aqui não é para nós. Zoológico de Sapucaí... também não vou ler isso aqui, não é para nós. Inflação para o consumidor... Não, vou dar bola, essa notícia é triste, é só para terminar o fim de semana e a gente pensar bobagem. Não. Candidatos ao governo discutem saúde e segurança na TV... Não vou falar também, porque a gente não vai olhar isso aí. Lula cobra... essa eu vou ler. Lula cobra investigações contra ministros do Supremo sem citar nomes. Era muita coisa errada. O Lula?
1: Tá bem, perfeito.
0: Hã? Lula cobrando... ele tem campanha, claro. Ele tem campanha.
1: Um padre para nós.
0: Presidente do Banco Central confirma intimação da Polícia Federal para depor em outubro sobre o Banco Master. Sabe como é que é o nome do presidente do Banco Central?
1: Não tenho nem ideia.
0: O nome do goleiro da seleção brasileira, que é do Corinthians, rebaixado, tu sabe. O nome do presidente do Banco Central.
1: El goleiro del Corinthians se chama Hugo Souza.
0: Esse mesmo. Nunca ouvi falar e tu sabe.
1: Como não? É um tremendo arqueiro.
0: Eu vou te ajudar. Porque tem um guri que tem futuro. Eu ainda acredito em ti. Acredito que tu vai mudar. Começa com K o nome dele.
1: Começa com K. Kaique.
0: Parecido. Quase isso.
1: Kaito.
0: Também não.
1: Kaká.
0: Não. Eu vou te dar uma dica. É parecido com o nome de um animal. É tipo Calípodo. Uma coisa assim. Como é que é o nome dele?
1: Galípolo.
0: Galípolo. Gabriel Galípolo.
1: Ah, sim, bom homem.
0: Galípolo.
1: Ele cerrou o Banco Master.
0: Indicado pelo Nove Dedos, pelo Molusco.
1: O homem cerrou o Banco Master, senão o Banco Master ia estar roubando da população.
0: Falei em Molusco, eu estava lendo ontem uma matéria sobre o. A gente já falou várias vezes sobre esse animal, cara. O polvo.
1: O pulpo, sim. O pulpo é aquele que tem.
0: Tentáculos. Sim. Ele tem um cérebro em cada tentáculo.
1: Como vai ter os
0: impressionante.
1: O cérebro em cada extremidade.
0: E ele é um dos animais mais raros e mais antigos da face da Terra. Embora ele viva na água. E outra coisa, os cientistas que estão estudando ele, o polvo, existem espécies que recém estão sendo descobertas. Espécies gigantes. São inúmeras as espécies de polvo.
1: O pulpo e o calamar não são o mesmo?
0: Não são. São
1: parecidos.
0: Acho até que são parentes. Agora, o mais intrigante é que provavelmente esses animais não sejam aqui do planeta Terra.
2: Ah, para, Danúbio!
0: Cientistas estão estudando isso e eles acreditam que os polvos vieram de outro planeta devido a... tão que singularidade
1: água,
0: desses animais.
1: Água.
0: Sim, o sangue deles é azul, para a gente ter uma ideia.
1: Eles cambiam de color também, não é?
0: Exatamente. Então é um animal muito raro. Então, eles acreditam não ser nem aqui do planeta. Veio junto com quando explodiu aqui.
1: O pulpo, a lula, vocês dizem, é um pulpo.
0: São parentes também, né?
1: São
0: muito inteligentes. Isso a gente tem que, não pode negar. São bem inteligentes. Sim, porque... esse que tu te refere, que tu tá rindo aí, pra tá há tanto tempo no poder, né, rico e não ir preso, tem que ser muito inteligente. Cara. Tem que saber, ó, desviar de tudo que é.
1: Não sei de que estás falando.
0: Eu sei.
4: Que estupidez que é essa?
1: Nadie entendeu, presidente.
0: Eu sei. Bueno, Montevideo Portal, a ver como está a coisa no Uruguai. Yo tengo acá
1: una, yo tengo una noticia uruguaya acá interesante, yo no sé si te problema.
0: Momento de desesperación. No, camionero vio cómo su compañero caía por un puente.
1: Ah, pobre hombre.
0: Sucedió en el departamento de Paysandú. En su caída, el camión barrió con unos 60 metros de baranda. Baranda, ¿qué es baranda?
1: Baranda, baranda es lo que está...
0: Ah, varanda. Es a varanda, claro, varanda en portugués. ¿Cuál es tu noticia ahí?
1: No, yo tengo un diario acá que no habla de ese tipo de noticias, habla solo noticias...
0: ¿Buena?
1: Sí, no, no son buenas. No son...
0: Peor ahí.
1: El consumo se estancó y creció apenas 0.1 interanual en agosto.
0: ¿Consumo de qué?
1: Consumo de la gente.
0: Ah, de todo. Ah, está.
1: Se ve que la economía uruguaya está totalmente estancada. Claro. Y también se preguntan acá si qué va a pasar con los combustibles en el mes de octubre. 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Vamos a ver qué pasa con la nafta. ¿No?
0: Doloroso, en Montevideo Portal, tremendo, niño fue atacado por varios perros y su familia pide ayuda para su recuperación. Muchachos. Continúan esos ataques de cachorros,
1: ¿qué,
0: ¿no? Cara?
1: ¿Qué puedes hacer con esa cantidad de perros acá en Rivera, en la frontera? Está lleno.
0: Muito. Y después del desfile de Farroupilha, muchos ficaram aquí también, perambulando pelas ruas. Esa es la responsabilidad do propietario, ¿no?
1: Ayer vi el video que dijiste del perro, que el hombre soltó al perro y se fue.
0: Fue un
1: perro grande, era
0: un rico. Y un cachorro bien cuidado, un cachorro bonito, cara, peludo. Un cachorro.
1: Parecía que tenía. No vi bien el perro, pero tenía una forma tipo un perro policía. No sé si era un pastor alemán.
0: Es parecido con un pastor más menor. ¿Dónde fue? En la Presidente Vieira con. ¿Lembra la rua?
1: Ah, no me acuerdo.
0: Pues es. Yo también no lembré. Yo sé que fue en la Presidente
1: Vieira seguro. Vi que el perro corriendo atrás del auto policía.
0: Muy triste. Y bueno.
1: Mire, estos perros los dejan en la calle. Ese perro agarra otra perra que también está abandonada. Van criando perros, juntando perros. Estamos llenos de perros en la calle.
0: Verdad. Borcaro dice que grupo de Jacques Wagner recibía 3 millones de reais por mes en propina. Yo estaba pensando ahora de mañana. Yo acho que ese Borcaro, ellos están protegiendo él demais ali dentro, ¿no? Él debe de tener un tratamiento especial.
1: Sí, loco, mira si tenía todo el mundo comprado. Tipo.
0: Exactamente. Né? E só não desse negócio que ele vai querer se matar, não vai, ele deve estar para a gente não sabe.
1: Muita gente deve querer que ele se mate.
0: Claro, gostaria até, mas ele está sendo muito bem tratado, né? No momento certo ele vai dizer, tia, eu não aguento mais ficar aqui, eu vou falar tudo. Porque aí ele vai ficar uns 4, 5 anos, quanto muito, e depois solta.
1: Igual te digo, não? Isso de falar todo, que ele vai que pode chegar a dizer, vou dizer todo, nunca vai ser, nunca vai saber se ele disse ou não. Todo.
0: É. Porque tudo é difícil.
1: Todos
0: também.
1: Os dias vai descobrindo algo novo e a quantidade de plata que o tipo repartia.
0: É.
1: A um aí, 400 milhões de reais. Não?
0: É muita coisa. Tem muita coisa para descobrir ainda.
1: Toda plata sucia.
0: Congressistas dos Estados Unidos acusam Trump de tentar interferir na eleição brasileira.
1: Tem que interferir,
0: porque do jeito que a coisa vai, eu acho melhor tu te meter sim. Que ninguém vai fazer nada por aqui. Colômbia rompe relações diplomáticas com o Irã e cita vínculos com narcoterroristas. Pode ser? Concorda?
1: Não sei, porque Donald Trump atacou a Venezuela dizendo que era um país do narco e depois que agarrou a Maduro, desapareceu toda a droga de Venezuela. Eu não confio mais em nada disso. ¿No te parece, te acordás? Que bombas limpiaban y mataban y que vamos a pelear contra el narcotráfico. Después que sacaron a Maduro, el narcotráfico venezolano desapareció. Así que no.
0: Yo no conocí a ese cara aquí, ó, candidato pela primera vez. Cadu Xavier tenta seguir gobierno do PT no Rio Grande do Norte.
1: Ah, pero eso que es el otro
0: pues
1: lado.
0: Pues es que yo pensé que iba a falar Rio Grande do Sul. Aí aparece. Y mudando do saco para bolsa. Aqui no Uruguai vai ter um encontro com todos os intendentes, né, para discutir a questão dos patinetes.
1: O Congresso de Intendentes se chama.
0: Congresso de Intendentes, exato.
1: A ver, lê a notícia aí.
0: Não leio, eu só estou lembrando porque está aqui, ó. Intendentes aprovaram regulamentação de monopatinetes elétricos, uso individual com casco e jaleco.
1: Mirá,
0: e vão ter que pagar seguro. Também tem que pagar seguro. El uso estará autorizado a partir de los 14 años.
1: Pero yo te hago una pregunta. ¿Qué daño tercero puede hacer el monopatín ese que el tipo va arriba de un skate? Entonces los que andan en skate en la calle tendrían que pagar seguro también, porque es el mismo mecanismo.
0: Mas pensa bem, o skate normalmente ele é utilizado por crianças, adolescentes,
1: jovens. E andam
0: no
1: meio dos autos?
0: Andam. É verdade. E o patinete, a partir do momento que ele vai ser liberado, ele vai se multiplicar nas ruas.
1: Sim, eu te entendo.
0: E o skate é mais para o esporte, né? Mas tu tem toda a razão.
1: Sim, mas se o tipo anda em plena Sarandí e choca o auto, é o mesmo que um tipo que anda em monopatín. É a mesma maneira de mover-se.
0: Mas o seguro esse é para terceiros, viu?
1: Claro, é para terceiros. Esse é o SOA, é obrigatório, esse que pagamos todos.
0: Exatamente.
1: Bueno. Não, mas... ayer, mira, me voy a cambiar de estado.
0: No tem problema.
1: Tu amigo, el Tarcísio, motos hasta 180 cilindradas, no pagan más IPVA en San Pablo.
0: Che, mas São Paulo é outro mundo, cara. É outro mundo. Ele vai ganhar no primeiro turno do Haddad, sí, 50% sabia,
1: 50%
0: né?
1: Tiene. Casi siempre el gobernador de San Pablo es reelecto. É difícil que no gane. Y yo creo que en Cerro Largo las motos no pagan patente tampoco. Cerro Largo, acá abajo.
0: Bueno, sí, mano. Sí.
1: Creo que es hora de ir por ese camino.
0: Eu também li nos jornais brasileiros essa questão do IPVA. A gente compra o carro, que não é barato, ainda tem que estar pagando o ano todo, tio. Está errado isso. IPVA e IPTU. IPTA e IPVU não deveria existir. Quem que fez o gol?
1: Não sei quem fez o gol.
0: A ver.
1: Número 20. Vai 26.
0: Quem é ele?
1: Não tenho ideia, nunca vi esse homem mesmo. 41.
0: Hein, um amistoso o cara gritar desse jeito?
1: Batata, não, Ryan.
0: De quem? A gente quer saber. Quem? Quem que fez?
5: Ryan.
0: Ah, Ryan, tá, muito obrigado. Tchau.
1: Ryan deve ser de outro país.
0: 9 horas e 8 minutos, vamos para a primeira pausa, não, para a segunda. A segunda pausa do programa, pode ser, ô Rafael? A gente já volta aí. Quem tiver alguma coisa pra falar, quem tiver algum...
1: Tá parada, né? Coisa tá que parada. Passa, tá de vacaciones, ustedes?
0: Pode ser. Preguicinha de sexta-feira. Quem que tu tá rodando aí? Guns N' Roses! Hoje é aniversário do guitarrista do Guns. Esse cara que tá tocando aí, ó. Nome dele?
1: Slash.
0: O nome dele é... Como é o nome dele, Diego?
1: Não sei.
0: Ron Bumblefoot Tall. Olha o nome do cara. Bumblefoot Tall, ex-guitarrista do Guns. Fazendo 57 anos só, hein? Muito novo, hein? Para a banda. Muito novo. Já voltamos.

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0: graus tá a temperatura, Rafael? 20 graus. É, atualizei aqui agora. É, a máxima para hoje, 28. Vai estar quente hoje, velho. Ah, hoje tá bom pra tomar um chopp ali nessa areia. Ah, quanto tempo que eu não tomo um chopp na City, velho? Hein? Pá, cara, mas há muito tempo. Olha, bota...
1: Boa, na hora eu ia na época.
0: Bota 5 anos. Será que a Mônica deixa uma tardinha, nós fazer um happy hour ali?
1: Cerveja, assim, bem tranquilo.
0: Posso te ligar?
1: Vamos.
0: Hã?
1: Vamos, vamos.
0: Quem sabe hoje?
1: Pode ser.
0: É? Pode ser. Hoje caía bem, né? Tinha uma Patrícia
1: fim de tarde.
0: Bem geladinha. Hein?
1: Fim de tarde, sim.
0: Fazer fofoca da vida dos outros ali de tarde. Bem descontraído. Pá, quanto tempo comendo uma pizza, hein? Que show.
1: Uma picadita.
0: Uma picadita. Muito bom. O que que tu ia falar?
1: Não, é contigo.
0: Não é contigo? Ah, 25 de setembro de 1965, Rolling Stones publicavam o single Get Off My Cloud. Um dos grandes clássicos da história do rock. Get Off My Cloud. Saberia me dizer o que significa?
1: Não tenho ideia.
0: É, bravo, cara. Por que eu não continuei estudando inglês?
1: Eu te dije que conseguiras um sonoplasta um pouco mais instruído.
0: Por que eu não estudei? Eu fico pensando nisso. Por que eu não estudei? Eu entrei no Ângulo uma vez aqui em Ribeira.
1: Sim, talvez exista.
0: Fiquei 3 meses.
1: 3 meses?
0: Aí depois fui pro CCAA em Livramento. Olha, eu acho que 3 meses também.
1: E bueno, em total 6 meses.
0: Né? Aí é brabo.
1: Quase chegaste a um...
0: Fica
1: um
0: difícil.
1: Um semestre. Mirá, te mandaram um mensagem agora, te dizem... Bravo, buen día, frontera.
0: Sí.
1: Manga de fofoquero, dijo.
0: Mas é verdade.
2: Bom dia, meus amigos fofoqueiros do Satanás.
0: É verdade.
1: Saludos, Solimari.
0: Crise do Supremo abre debate sobre a sucessão presidencial do tribunal e ameaça o rodízio de ministros. Bolsonaro desiste de pedido ao ministro do Supremo, Nunes Marques, para suspender pena pela sua condenação.
1: Torturado.
0: O que ele vai fazer fora de casa? Já tá acabado, já não serve pra nada.
1: A parte, não é um bom momento para sair, porque lo van a hacer trabajar en la política.
0: A dona Michele tá hospitalizada com enxaqueca. Quem é que tá cuidando do homem? Não tem? Se ele sai de casa...
1: Não pode poner a cabeça para fora?
0: Não...
1: El bar lo agarra impedido...
0: Ele sai de casa, ele não tem pra onde ir, cara. Não tem onde se meter. Bah, esse homem tá ferrado, cara. Tá ferrado.
1: Uma tortura. Mas eu já te dije, tu reclamabas que ele não tinha televisão nem celular.
0: Uhum.
1: Se ele volta para a cárcel, o primeiro que lhe dão é uma televisão e um celular.
0: Uhum.

0: Pobre homem, cara.
1: Tão torturado.
0: Que ponto foi chegar, né?
1: E o Hélio, você porta mal, não também tá preso. Importante saber.
0: Olha quem chegou aí. Olha quem chegou.
1: Ele disse ayer que
0: chegou no momento bom, a gente tá meio sem assunto hoje. Bom dia, Marcos.
2: Bom dia, Dieguito. Bom dia, Danúbio. Bom dia, Danúbio. Bom dia, Dieguito. Como
0: alegre,
2: está, né?
0: Todo alegre de lá.
2: Hoje é sexta-feira.
0: O que tá acontecendo lá de lá? Vamos ver.
2: Semana.
0: Hoje é com o Henrique, né?
2: Henrique Ruiz.
0: Grande Marcos. Profissional, grande amigo.
2: Licenciado Henrique Ruiz, a cara da manhã de matinal.
3: São dois gigantes aí, cada um na sua área.
2: Haciendo o resto da manhã. Hasta el mediodía que ya era domingo.
0: Fala sério, fala sério. Tá meio sem graça hoje, né? Tá meio parada a coisa, né?
2: Não, parece domingo hoje, não?
0: Tá parado. Sim, a semana toda foi calma.
3: Tudo mudou.
2: Sí. ¿Cómo es lo que mueve lo que es la enseñanza, no?
0: Sí.
2: La escuela, ¿no?
0: O Diego estaba hablando eso.
2: Porque usted ve la tranquilidad que hay, ¿no? A veces uno se queja, pero hace falta, ¿no? La alegría de los niños, ¿no? Sonriendo, hablando, gritando.
3: Marcos.
1: Ele gosta quando o Bolsonaro diz Marcos, por isso.
2: Ah, sim, não, tá, meu amigo Bolsonaro.
4: Fala, Marcos, aqui é o Bolsonaro aí.
2: Vamos,
4: presidente do Brasil aí.
0: Deixa ele falar contigo, ele tá falando contigo.
2: É que eu não escuto, por
3: isso nos deixa bastante felizes.
0: Felizes, presidente, felizes.
2: Não,
0: feliz.
2: Grande, presidente.
3: Nem tudo mudou.
0: Bueno, Marcos, tu vai colaborar com alguma coisa ou tu só veio aqui pra encher a linguiça?
1: Não, não, colaborar.
0: Claro, tu não vai colaborar, vai embora. Não fica pesando aqui.
2: Não. Pesado, por haver pesado. Te miraste no espejo, pero tá, vamos arriba. Um saludo muito grande a la gente que sempre tem enganchado a programação de ustedes, que sempre me vê na calle e diz assim, o brasileiro cruza por mim na Sarandira, e Ceballos. Ele só diz, oi.
0: O pessoal dos camelô ali é impressionante, cara.
2: Bueno, saludo muy grande para todos ellos que siempre están.
1: ¿Qué te dicen cuando te ven?
2: Dice que les encanta ver el diálogo.
5: ¡A ver, Marcos!
2: El diálogo entre ustedes todos es algo insuperable. Dice, me encanta escuchar los dos porque siempre están discrepando. Siempre están uno con el otro. Impresionante.
1: Es todo mentira, es todo armado.
2: Es todo fake news. Es todo IA, no. Aunque la IA está tomando cuenta, ¿no?
0: Pah, ese que es problema.
2: Impresionante, tá. Impresionante.
0: Está grave el negocio.
2: Bravo porque en todo ámbito, ¿no?
0: Sí.
2: En todo ámbito. Parece, en la comunicación,
1: parece
2: tanto...
1: Parece que algún día van a reemplazar tomar el operador de radio.
2: Sí.
1: La IA.
0: Después, no, eso no.
2: ¿Será que va a pasar como la película Terminator? Que usted vio que la inteligencia artificial tomó cuenta del planeta, del mundo.
0: Eso va a acontecer. ¿Sí? Eso va a acontecer.
2: Pero usted vio que era... Un cataclismo demostrado en los años 80, ¿no?
0: Ah.
2: O en los años 80 con esa película y que se está tornando la realidad.
0: Y los dos mayores concorrentes de inteligencia artificial se unieron para pedir para que el pessoal pegue leve porque vamos perder el control.
2: Ya estamos perdiendo. Sobre todo con los niños. Sobre todo con los niños.
0: Fala aí, Diego, não leio.
1: Mira, acá, alguns candidatos de esquerda, tanto de esquerda como de derecha, querem que la IA decida la fila del SUS. Pero dicen que no es fácil implementar eso. Yo creo que está.
2: Pero,
1: no puedes dejar todas las manos del
2: ¿Y dónde está la mano laboral? ¿Dónde, qué, vamos a quedar sin laburo? ¿Vamos a estar dependiendo solo de la IA? Me parece que hay que parar el carro, sobre todo y en las redes sociales. Já tomou cuenta.
0: O Diego um dia me falou, Marcos, eu acho que tu deve saber quem é, eu até não procurei, mas quero, esse fim de semana eu vou me dedicar a isso, que tem um apresentador que ele conversa com a IA, ele apresenta o programa com a IA.
1: Acho que te mostrei um dia, não é?
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0: Imagínate.
2: Que está en el estudio con él y hacen en vivo la programación.
1: ¡Qué vergüenza!
2: Y a veces él se queda sin palabras porque, claro, el robot es insuperable, sabe mucho más cosas que él. Y él queda sin palabras que todavía, yo lo vi en YouTube, después voy a buscar el nombre de él. Yo no sé si es surcoreano o japonés, pero es uno de los dos, que son también los que mandan en lo que es la tecnología. Los asiáticos, por así decir, ¿no? Tanto Japón como China como Corea del Sur, dominan. Y eso está afectando sobre todo a nuestros niños. ¿Qué vamos a dejar para nuestros nietos? Hoy en día, un niño con un bebé con celular, usted ve un celular, la madre va y para no tener que tener problema, pone una música, un dibujito para el niño, em um bebê mirando um celular. É. Estamos perdendo o controle.
0: A minha neta, que está com 7 meses agora, ela, se tu colocou um celular na frente dela, ela quer agarrar o celular.
2: Claro, claro, bem pendente. E os niños estão quedando. Mi nieto, por exemplo, mi nieto.
3: Que acabar com esse negócio.
2: E ele queda assim com os olhos. De tanto tempo que queda no celular.
0: Ah, não, não pode.
2: E assim como
0: já
2: ele.
0: Já não pode deixar muito tempo, não.
2: E assim como ele, aí um montão.
0: E daqui a pouco vão ter problemas de visão. Já. Cedo demais. O que tem de criança com 6, 7 anos usando óculos?
2: É. E aí vem aquela causa. A ansiedade, primeiro lugar.
0: Primeiro lugar, é verdade.
2: Segundo, a depressão.
0: Sem dúvida.
2: E eu pergunto. ¿Está preparado el mundo para eso? No está, no está. Hoy en día usted ve las mayores, la mayor enfermedad para mí, superando a enfermedades como el SIDA, como el cáncer, es la ansiedad y la depresión. Son las número uno que hoy en día están por todo lado. Y no, usted no me diga, rico no. Rico, pobre,
0: ¿sí?
2: en todas las escalas sociales está lo que es la ansiedad y la depresión.
0: Está bien.
2: Aprovechar y mandar un saludo muy grande para mi amigo Rubito. Gracias, Rubito, por estar siempre. El amigo Ángel Fernández. Fala, chino da federal. Y a todos los que siempre me ven en la calle y dicen, te escuché. Usted sabe que él me dijo un día, Ángel.
5: Mas ese cara está mintiendo descaradamente.
0: Está mintiendo, está mintiendo.
2: ¿Sabe que él me dijo así? Dice, yo no estoy allí contigo, pero escuchándote a vos, parece que estoy a tu lado.
0: Que bacana.
1: Opa, muy bien, ¿eh?
0: Ahí ficou todo arrepiado. Ficou todo arrepiado.
2: Marcos. Eso es lo lindo de la amistad. Tá. Uno va cosechando a lo largo de la
5: vida. Vocês todos fazem parte dessa nossa família. Tchau pra ti.
0: Buen día, fofoqueiros. De quem é? Solimari.
1: Solimari. Ah,
0: Solimari. Solimari.
1: É uma coisa tão absurda.
5: Pode escrever, Marcos. Me chama de fofoqueiro.
0: Tchau, Marcos. Vai lá que o Henrique tá te chamando. Márcia Morel, nossa professora. Oi, bom dia. Hablando em IA. Hay dos comerciales en la radio. De una psicóloga y de una escribana o algo así. Que honestamente, al escucharlos, dudas si son esas profesionales u otras, hecho por IA. En serio, no lembro de ter ouvido. Tem uma psicóloga que é IA, sim, a gente sabe que é. É, IA. Tem algumas que são.
1: Mas, não, bom, ella está hablando de que foi gravado com IA. Isso.
0: Sim, foi gravado. É isso que ela está falando. Claro,
1: pensei que ela fica...
0: Não, eu tenho uma música que eu descobri no TikTok.
1: Pero hay una banda ahí 100% hecha con IA en el Spotify que tiene millones de reproducciones.
0: Tem uma música, eu trouxe quatro que eu rodo no Olá Que Tal de vez em quando, que eu não me lembro agora o nome da música, que é impressionante a voz da mulher. É linda, é perfeita, os instrumentos, que tá aí na minha pasta, mas...
1: Não tem coragem o nome da banda?
0: Não tem nome, não tem banda. Não tem banda, o nome da música é... Ai, ai, ai, dizem que a da torre é... Dizem que a vista da torre é linda. Vista da torre, não sei se tu colocando o nome Vista da Torre...
1: Vista da Torre.
0: É, Vista da Torre.
2: Vê se aparece aí. Há vários temas.
0: Apareceu?
2: Há várias músicas.
1: Vista da Torre, sim. Garimpando música.
0: Garimpando música. Essa música...
2: Sim.
0: Escuta essa música do TikTok. Olha a qualidade. Música.

0: aí, o que vocês acharam dessa música? Pois é, a cantora não existe. É IA. E olha a qualidade da voz. Lembra um pouquinho de Paula Toller, não sei quem mais. E os arranjos e os instrumentos? Perfeição. Acho que deu, né, Diego? Daqui a pouco não vão ter mais comunicadores também no rádio.
1: E aquela banda Velvet Soundtown.
0: Ah.
1: Superou 1 milhão de reproduções e os 850 mil ouvintes mensuais em poucas semanas. Tras o lançamento de la banda, ¿no es?
0: Sí.
1: A mediados de 2025. Y es una banda 100% IA. No tiene músico ni cantor, nada.
0: O Spotify también parece que colocó en primer lugar no Spotify una música das más ouvidas que no tem. Que no son humanos os autores. Impresionante.
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0: 9h31, vamos a pausa y ya voltamos con otras informaciones aquí no Buen Día Frontera de este viernes, 20 graus.

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0: Estamos de volta, 20 graus a temperatura, faltando 12 para as 10, o último bloco do nosso Bom Dia Fronteira desse viernes 25 de setembro. Já vamos contar um pouquinho da história do YouTube, até porque o César, eu acho que ele tá de folga hoje, né?
1: Ah, sim. Tá, licença, galera.
0: E a gente vai rodar, terminar o programa com o YouTube hoje, viu, César? Pra tua alegria e pra nossa também, porque somos fãs do YouTube, sem dúvida nenhuma. Mas antes, vamos ouvir o Wilson, diretamente de El Edén, Casa de Carnes. Fala aí, Wilson.
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0: Gracias, Wilson. Muito bem. Sabe que, celebrando esse meio século do YouTube, 22 prêmios Grammy, mais de 170 milhões de álbuns em todo o mundo.
3: Exatamente.
0: Os caras construíram uma carreira que atravessa gerações de música gravada em apresentações ao vivo. Além da música, os quatro integrantes criaram e apoiaram uma ampla gama de campanhas filantrópicas e humanitárias. Esse Bonovox é um cara muito bem conceituado, não só no mundo da música, mas no mundo da sociedade em geral, né? Sempre contribuindo com campanhas.
4: Traidor, pirata, até o maconheiro.
0: E renderam a eles personalidades do ano de 2027. Pela Music Cars, em fevereiro do ano que vem, eles vão ganhar mais um reconhecimento, mais um prêmio, Rafael.
3: Eu também.
0: Não, e depois as músicas também, né? São músicas que sempre trazem mensagens interessantes pra gente refletir, né? Segundo informações da CNN, os então adolescentes irlandeses não escolheram esse nome de imediato. Depois de se autodeterminarem hype e feedback, o quarteto optou por U2. Um trocadilho óbvio com as palavras you.
1: You, tu também.
0: You, exatamente. Você também. Em tradução literal. Uma espécie de agradecimentos ao público. Em uma entrevista à BBC, Bono e o The Edge explicaram que um amigo fez uma lista de nomes para eles e eles escolheram U2 porque era o que menos detestavam. Bono comentou que o nome evocava imagens futuristas de avião, espião, submarino, já que também o nome faz referência ao do avião espião americano, né, U2?
1: Sabia disso? Não sabia.
0: É, eu já não sabia. O Bono, nome artístico do vocalista Paul Hilson, também remete ao de uma loja de aparelhos auditivos, perto de onde eles cresceram, que por sua vez veio da palavra latina Bonavox, que significa boa voz. Além do cantor, o guitarrista Dave Evans decidiu que preferia ser chamado de The Edge, Adam Clayton.
3: Exatamente.
0: Assim como seu amigo Larry e o baterista, né, manteve seu nome. Unidos desde aquele primeiro encontro, há 50 anos, o U2 permanece intacto.
1: São vagabundos.
0: Sem nenhuma mudança na formação. Coisa rara para uma banda, né?
1: Uma vergonha.
0: Exceto o baterista Larry Miller Jr., que precisou ficar de fora de sua residência em Las Vegas devido à recuperação de uma cirurgia. Na véspera do aniversário de 50 anos, a banda anunciou um álbum inédito em 9 anos, intitulado...
1: Que loucura!
0: Carnaval de Luz, que chega às plataformas musicais no dia 13 de novembro.
1: Que espetáculo!
0: Vamos ver como é que vai ser. Falando em música, eu sou daquela época, Diego, que os ouvintes eles ligavam e pediam música pelo telefone.
1: Não estava sendo um quaderno, só fazia isso.
0: Pelo telefone. E aí a gente, não, mas eu pedi...
1: Vai na rádio só anotar, mas...
0: Não, mas pediu ao vivo. Só que aí a gente combinava com o ouvinte. Tu vai pedir qual é a música, eu vou pedir tal música. E aí...
1: Todo armado.
0: Aí o ouvinte ficava no telefone, aguardando na linha, na escuta.
1: Ah, ok.
0: E aí a gente chamava o ouvinte, aí eu queria tal música. E aí a gente rodava na hora a música. né? Porque, entendeu? Era assim que funcionava.
3: Mas aqui não é programa de música.
0: Eu sei, mas era mais ou menos assim que a gente fazia.
1: Se a gente agora manda o áudio, tu escutasse o áudio aí, para poner isso aí...
0: Por exemplo, agora, eu, coloca a música como o ouvinte pedia antes ali, coloca ali.
1: Qual música?
0: Ah, que eu...
1: Ah, já te disse.
0: Coloca a música aqui. É mais ou menos como a gente fazia antes, quer ver? Olha aí, ó.
5: Gostaria de pedir uma música.
0: Ó.
6: Que música você gostaria de ouvir?
5: Gostaria de pedir aquela música Sobrinho do Bolsonaro.
0: Sobrinho do Bolsonaro.
6: Que música é essa?
0: É essa aí, ó.
5: É aquela que diz assim, eu sou Sobrinho do Bolsonaro, mano. É essa mesmo.
0: É essa aí, ó. Tá certo, muito bem.
1: Eu creio que este muchacho teria que lavar-se no sorriso.
0: Faltando 8 para as 10, senhoras e senhores. Previsão do tempo para o fim de semana, já que hoje é o último programa antes da chuva.
1: Aí mensagem.
0: Tu entendeu o que eu falei? Hoje é o último programa antes da chuva.
1: Antes da chuva, sim, passou mesmo.
0: Entendeu?
1: Tens que dar.
0: Chuva amanhã a partir das 2 da tarde. Eu acho que o Olá Que Tal começa sem chuva e termina com chuva amanhã, hein? Temperatura está 20 graus agora. Para amanhã, mínima de 16, máxima de 29. Tem 7,9 milímetros para amanhã, cara.
1: Não vai chover amanhã, não. Creio que
0: vai, a partir das 3 da tarde.
1: Louco,
0: vai.
1: Ligana, de que chega,
0: não, o céu já está ficando nublado agora. Olha para o céu. Olha aí. Domingo, mínima de 14, máxima de 20, com chuva. Lunes, mínima de 16, máxima de 25, com chuva. Martes, terça-feira, 29, mínima de 14, máxima de 25, com chuva. E só vai para a chuva a partir de miércoles, quarta-feira, dia 30 de setembro, último dia do mês de setembro.
1: Mensagens aí para você, abaixo de Wilson aí e de Wilson para arriba também.
0: Mensagens para nós.
1: A voz de La Guia é parecida com a do Pato Fu, disseram acá.
0: Fernanda Takai. Fernanda Takai era a vocalista do Pato Fu, que não existe mais essa banda, né?
1: Não existe mais Pato Fu.
0: Acho que não. Víctor, buen día gente, como todos los días, un placer escucharlos. Nos contactamos con Alejandro y ya levantó un electrodoméstico en desuso.
1: Muy bien, Alejandro.
0: Buen fin de semana. Olha aí o Alejandro, aquele que esteve aqui fazendo entrevista com a gente. O Alejandro, ele vai aparecer mais vezes aqui, viu? Porque não deixa de ser um serviço de utilidade pública que ele coloca, é de graça, né? E está contribuindo sempre com a limpeza da...
1: Porque uno tiene esa porquería, es decir... Que sobra e não sabe fazer. E bueno, sim, não deixa de ser algo que contamina todavía.
0: A nossa professora Márcia Morel, bom dia. Hablando em IA, há dois comerciais em la. Ah, já falei
1: no,
0: isso, cara.
1: Essa sim, o outro mensagem, já mandou outro mensagem.
0: Essa del sobrino de Bolsonaro, esses são Reebok ou são Nike?
1: É verdade, é a mesma música.
0: Que barbaridade.
1: Esses são Reebok ou são Nike?
0: Gente, muito obrigado pelo carinho de vocês. A gente vai embora. Na sequência, Julio Kefer, música e palavras com o Marcelo Chaves, rodando aquelas músicas.
1: Já tá aí, Marcelo.
0: Marcelo que prepara todos os dias um repertório muito legal no Música Delivery de Horizonte, de 13 a 15 horas. Sensacional. A las 15 vuelve Juan Ramos con Que Tarde. A la noche, Beto Vieira com Trânsito Livre e Top Hits. E assim a gente vai na programação do Horizonte. Músicas realmente...
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0: Aqui não é. É músicas diferenciadas você ouve na Horizonte. Pode ter certeza.
1: Will Smith, que ele gosta muito da Danúbio.
0: Uhum.
1: Você gosta do Will Smith, verdade?
0: William, eu não gosto não. Não gosto. Quer rodar aí? Pode rodar, mas não gosto.
1: Não, já vou cambiar.
0: Não gosto. Will Smith completa hoje 58 anos.
1: 60 anos,
0: não
1: sei o Will Smith.
0: Não, 58.
1: Bueno, anda certo.
0: Falta 2 para 60. 58, eu falei. Eu tô dizendo que o cara tá fazendo 58. Ah, 60.
1: E bueno, quase
0: é louco.
1: 60.
0: É louco.
1: É quase o mesmo, louco.
0: Bom dia, fronteira. 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Amanhã no Olá Que Tal tem prêmios, amanhã tem música boa, você pede e a gente fica juntos até a 1 da tarde, tá bom? Suas últimas considerações para o dia de hoje,
1: não,
0: Rafael?
1: Não tenho nada.
0: Ah, por favor.
1: Não
0: aproveita o momento.
1: Sabe que eu sou um homem muito calmo, muito tranquilo.
0: É, realmente tu parece ser. Também, né? A Mônica manda e desmanda em ti.
1: Normal, normal.
0: Faz parte. É assim que tem que ser. Voltamos amanhã. Muito obrigado, gente. O Diego descansa. 25 de setembro de 1990, sai o LP X, de los australianos in excess, com temas como esse aí que você tá ouvindo.
1: Suicide Love.
0: É. E também tem o Disappear. Ah, bacana. Valeu, gente. Nos vemos. Tchau.

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